0: Próximo 731, 180 grados, 06 nudos, pista 13, autorizado a aterrizar.
1: Autorizado a aterrizar, pista 13, próxima 731.

0: Argentina 1233, 220 grados 4 nudos, 613, autorizado a aterrizar.
1: Autorizado a aterrizar, 1233.
2: 3170, buenas noches. Alfa Kilo 33, bravo.
1: Alfa Kilo 33, bravo. 3.